Teles, tudo tem seu tempo. E esse tempo chegou, meu irmão. Glória a Deus por isso.

você consegue demonstrar o quanto você ama o papai. Joga suas duas mãos aos céus, mais alto que você pode, vamos. Em alta voz da igreja, mais alto que você pode. Diga, não abro mão da tua presença, vamos lá.

habitação do Espírito Santo, casa do Espírito Santo. Que o Espírito de Deus habita em vós, que não sois mais de vós mesmos, porque foste comprado por preço. Glorificai a Deus no vosso corpo. Diga corpo. Diga corpo. Rogo-vos, pois, irmãos, pelas misericórdias de Deus, Romanos 12:1, que apresenteis os vossos corpos por sacrifício vivo, santo e agradável a Deus. Não existe esse negócio de santidade só no espírito, santidade só na alma. A santidade começa no corpo. Ah, eu estou fugindo do pecado, estou lá pecando, mas é meu corpo. Não, é você. É aí que começa, é a sementinha do mal. Por isso, deixa o Espírito Santo tocar a tua carne, que a tua carne precisa de satisfação. Só que nada nesse mundo é capaz de te dar o barato, a viagem que o Espírito Santo te dá.

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1: Se você está cansado das lutas dessa vida, você que foi enganado, ferido, abandonado, sua alma tem sede, mas o coração está...

não sente Deus aqui, quem não quer sentir? Mas Ele está neste lugar. E essa festa é pra Ele. Essa festa é pra Ele.

0: Agora continue orando com seu irmão. Passe alguns minutos orando. Fala: Deus, move, move na minha vida, move na nossa família, move no nosso país. Vamos passar alguns instantes orando. Fala: Deus, responde meus pedidos de oração. Senhor, responde meus pedidos de oração. Ó Espírito.
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0: seja adorado, Senhor do Universo. Aleluia. Oh, glória a Deus.
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1: Aleluia. Aleluia. Vamos declarar essa canção para que todos saibam em quem nós cremos.

que esses anjos faziam, diga comigo. Que voavam ao redor do trono. Vocês! Eles voavam. O que João viu mais?

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1: Louvado seja o teu nome, Senhor. Deus está te dando uma chance nessa noite.

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1: Portanto, meus amados irmãos, confessem os seus pecados uns aos outros e orem uns pelos outros para serem curados. A oração de um justo é poderosa e eficaz.
2: É na oração, é no joelho.

Aleluia, glória a Deus.

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1: O Senhor pôs os meus pés sobre uma rocha, firmou os meus passos, pôs um novo cântico na minha boca.

Quantos querem água essa noite? Quantos estão dispostos a dizer: Senhor, o problema não é o pastor, o problema não é a equipe de louvor, o problema sou

me ajude. O problema sou eu. O problema sou eu, Jesus. Quando nós confessamos, Senhor, sou eu, sou carnal, sou religioso, sou egoísta, sou orgulhoso. Quando você confessa, sabe o que acontece? O Senhor vem com graça, Ele derrama chuva sobre você. Como essa noite Ele está começando a fazer. Alguns de vocês estão começando a ser molhados pela misericórdia de Deus. Agora, Senhor, eu estou liberando a tua chuva neste lugar. Em o nome de Jesus Cristo. Em o nome

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1: O ambiente preparado está. A glória já encheu esse lugar.

0: corazón.
1: Tú y perfecto.
2: Muito obrigado, Jesus, pelo teu amor.
0: Oh, glória a Deus.
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4: E aí, galera do Gospel Nejo, como é que vocês estão? Eu espero que cheios de energia, prontos para se conectar com a mensagem divina que nós vamos transmitir hoje. Quero mandar um abraço especial para os ouvintes fiéis que nos acompanham semana após semana. Sejam bem-vindos, vamos lá!
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0: vocês ainda mais.
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3: Momento de recarregar as baterias durante esse intervalo aqui do Gospel Nejo. Não se esqueçam de voltar, ó. Porque nós temos muito mais música e inspiração esperando por você. Já, já.
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0: E aqui estamos novamente, firmes, fortes, pronto para mais uma parte do nosso Gospel Nejo. Tem muita música abençoada pela frente, vamos lá.
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0: Filhinhos,
1: não pequeis, mas se pecarem, lembre-se, tem um advogado, o nome dele é Jesus.
0: Aleluia, advogado fiel, obrigado, gente. Gospel, beijo, beijo.

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2: Momento de recarregar as baterias durante esse intervalo aqui do Gospelnejo. Não se esqueçam de voltar, ó, porque nós temos muito mais música e inspiração esperando por você. Já, já.
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2: E aqui estamos novamente, firmes, fortes, pronto para mais uma parte do nosso Gospel Nejo. Tem muita música abençoada pela frente, vamos lá.
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0: mais, Brasil!
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2: Todas as excelências que existem, o nosso Deus é o mais excelente. Faça tudo com excelência pro Senhor. Aplauda o Senhor, glorifica o nome do Senhor.

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2: Hora de encerrar mais um abençoado gospelnejo. Eu espero que tenham sido tocados pelas mensagens e músicas deste programa. Continuem firmes na fé e até o próximo. Um grande abraço.
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3: E chegou o momento mais esperado da semana, o Super Gospel está no ar. Então, ajustem o volume, abram seus corações e deixem-se levar pela música e pela palavra. Vamos juntos fazer deste fim de semana um momento especial de comunhão e louvor.
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1: Vamos fazer uma pausa para recarregar as baterias, mas o louvor não para. Voltamos em instantes.
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1: Estamos de volta com o Super Gospel. Preparem-se para mais uma seleção incrível de músicas que vão tocar o coração e alimentar a alma. 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
1: Vamos pro intervalo. Aproveitem para dar uma esticada, tomar um gole d'água e já já estamos de volta com mais música e inspiração.
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3: E voltamos com o Super Gospel. Espero que tenham aproveitado o intervalo para refletir e se conectar com a mensagem divina. Fé, continua.
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1: E chegou a hora de um intervalo animado no Super Gospel, mas não se preocupem, pessoal, voltaremos em breve com mais louvores e energia positiva para abençoar o seu dia.
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1: Que intervalo rápido, não é mesmo? Mas agora é hora de voltarmos ao Super Gospel e mergulharmos novamente na atmosfera de louvor e paz. Vamos lá. 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
1: Aleluia. Nenhuma das boas palavras que o Senhor liberou caíram por terra. Todas se cumpriram, Simone.

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1: Obrigado, amiga.
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1: Vamos pro intervalo. Aproveitem para dar uma esticada, tomar um gole d'água e já já estamos de volta com mais música e inspiração.
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3: Estamos de volta com o Super Gospel. Preparem-se para mais uma seleção incrível de músicas que vão tocar o coração e alimentar a alma. 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

0: Aplauda o senhor aí, gente!
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2: E chegou a hora de um intervalo animado no Super Gospel, mas não se preocupem, pessoal, voltaremos em breve com mais louvores e energia positiva para abençoar o seu dia.
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2: E voltamos com o Super Gospel. Espero que tenham aproveitado o intervalo para refletir e se conectar com a mensagem divina. Fé, continua.
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Nós estamos aqui no seu colo, Pai. Nós não entendemos muitas coisas, mas nós confiamos naquele que é poderoso para fazer infinitamente mais. A dor é grande, mas a confiança é maior do que a

0: Aplauda o senhor aí, gente!
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2: Chegamos ao fim deste programa, mas a música e a palavra de Deus continuam ecoando em nossos corações. Que a paz do Senhor esteja com todos vocês. Até breve.
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0: Aleluia.
1: A Ele seja honra, glória, louvor e toda adoração. Jesus está no teu barco, não temas.

0: você é nosso.
1: Um privilégio, uma honra.
2: Glória a Deus.
0: Dê uma salva de palmas para Jesus aí, gente.
2: Aleluia. Glória a Deus.
1: Vamos à tua presença, Espírito Santo de Deus.
0: Vamos lá. Olha só.

0: essa aqui merece, até segura aí, maestro. Merece até essa aqui, Cláudio, ó. Merece, ó.
1: É paixão pela tua presença.
0: Solta a voz.
1: Senhor.
2: Ó, coisa linda.
0: É o instinto da alma.

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1: 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Mas hoje, o silêncio está tão alto

Feche os olhos, feche os olhos. Feche os olhos, vamos. Levante as suas mãos aí onde você está. Vamos, vamos. Adora esse nome. Nome que é sobre todo nome. 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

0: passa pela cruz e entrarás no paraíso.
1: Lembra-te de mim quando entrares no paraíso.
0: Passa pela cruz.

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Você diz que esse deserto não te favorece, mas saiba que a dor também amadurece. É escola perfeita pra você crescer. Eu sei que tá difícil até de entender.

0: vai passar. Quero que você tenha que estar liberando, glória a Deus.
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1: Só quem é escolhido aplaude Jesus o mais forte que você puder. Não deixa descer não, hein? Eita, que lindo. Eita, que coisa boa.

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0: Deus.
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que deu a Ezequias, mais 15 anos pra viver. Deus ouviu a sua petição e deu a Ezequias mais 15 anos pra

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Eu sinto a tua presença nesse lugar, Deus. O Senhor não falha. O Senhor não mente. O Senhor não muda.

Aquele que começou a boa obra é fiel. Ele não é homem para que minta. Ele não é filho do homem para que se arrependa. Talvez quem

presença de Jesus aqui nesse lugar.

pode fazer planos, mas o agir, o querer e o efetuar é de Deus, que é o Criador. Ele é quem cuida, Ele é quem coloca as coisas no seu devido lugar. Então descanse, não se preocupe.

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1: Oh, glória a Deus. Aleluia.

Ei, feche seus olhos agora. Levanta a sua mão e começa a falar os nomes da sua família, diga. Levanta a voz, fala Pedro, Tiago, João, Maria, Marta, Thalita, Francisco, Valdir, Aline, Giovanni, Davi, Samuel, Carolina. Vai falando, vai falando. Vai dando nome aos teus, vai dando nome aos teus. Vai dando nome aos teus, vai dizendo. Diga, diga o nome dele. Diga o nome dela. Eu não sei qual é o nome. Fala, Senhor, o João não é meu, o João é teu. Ele está guardado, ele está abençoado por ti. Diga o nome da sua empresa, diga: a minha empresa não é minha, ela é tua, Senhor. Eu não preciso me preocupar.

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consegue demonstrar o quanto você ama o papai. Joga suas duas mãos aos céus o mais alto que você pode, vamos. Em alta voz, a igreja, mais alto que você pode. Diga, não abro mão da tua presença, vamos lá.

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Deus abençoe. Aleluia, aleluia. A Ele toda honra, toda glória, todo louvor e toda adoração.

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0: que é a nossa força. Aleluia! Glória a Deus.
1: Aleluia!
0: Oh, glória ao nome de Jesus.

isso aí. Uma boa noite, a paz do Senhor Jesus. Mais uma noite de bênção e de vitória que o Senhor tem nos proporcionado. E neste momento nós estaremos participando de um culto, de mais um culto na Igreja Reviver em Cristo, que se localiza na rua Itaberaba, número 618, no bairro São Francisco. Toda quarta, sexta e domingo, nós estamos ao vivo pela Melodia Sete Lagoas. Então você que está aí ouvindo durante o decorrer do dia louvores que edificaram a sua casa, agora tu tem a oportunidade também de participar deste culto. Então neste momento fique conosco e participe deste culto abençoado em o nome de Jesus Cristo.

Padre, engrandecido é o Senhor. Que bom, irmãos, nós nesta noite estarmos na presença de Deus mais uma vez, glorificando a Ele, exaltando ao Senhor. É muito bom mesmo saber que nós temos um Deus que tem zelado por nós. Por isso que no início desta oração eu disse: fala para Deus, derrama para Ele o que Ele é para você, o que Ele tem feito sobre a tua vida. Porque grandes coisas Deus tem feito sobre as nossas vidas, igreja. Grandes coisas. Se nós pararmos um pouquinho, nós vamos ver que grandes coisas Deus tem feito. Só de nós estarmos aqui nessa noite, não é um milagre, é um milagre de Deus. Se nós olharmos a semana que passou e aqui chegamos, é um milagre de Deus, não é? Glória a Deus. Abre a Bíblia Sagrada em Provérbios 22. Deixa o Espírito Santo de Deus falar o teu coração nesta noite. Deus quer trabalhar sobre a tua vida. Grandes coisas Deus vai fazer nesta noite sobre as nossas vidas. Provérbios 22. Aleluias. 22:1. Glória a Deus. Louvado e agradecido é o Senhor. 22:1. Quero deixar esse versículo. Olha só. Tem alguma tradução que diz assim: olha. Está escrito assim, ó: mais digno de ser escolhido o bom nome do que as muitas riquezas, e a graça é melhor do que a riqueza e o ouro. Alguma tradução diz assim, olha: mais digno é ter um bom nome do que muitas riquezas. Digno é ter um bom nome do que muitas riquezas, e a graça é melhor que a riqueza e o ouro. Olha só que importante, nós temos um bom nome, mas diz que a graça, ela é mais importante e é melhor do que riqueza e ouro. Guarda isso no teu coração. Bom ter um bom nome, zelar pelo nome, mas o mais importante, que a graça, ela vale mais do que riqueza e ouro. E essa graça é de Jesus sobre as nossas vidas. O homem pode ter tudo, riqueza, ouro, mas a própria Bíblia diz que tudo isso vai passar, não é? As ferrugem vai acabar com tudo isso, a riqueza, o ouro, mas a graça do Senhor, a graça de Deus sobre as nossas vidas. Por isso eu digo, agradeça a Deus, porque a graça dele, a graça que nós não somos merecedores, não é isso? É melhor do que qualquer riqueza, do que qualquer ouro. Talvez tem gente aí gastando tudo nesta noite, mas não tem a graça de Deus sobre a vida dele. Nós temos a graça do Senhor, que vale muito mais do que qualquer riqueza neste mundo, do que qualquer ouro. Nada compra a graça de Deus sobre as nossas vidas. Vamos louvar, vamos exaltar ao Senhor. Aleluia!

0: Oh Deus maravilhoso, louvado e engrandecido é o Senhor, igreja. Deus é aquele poderoso, aleluias. Fica ligado nessa noite, deixa o Espírito de Deus falar o teu coração nessa noite. Aqueles que estão conosco também pela melodia Sete Lagoas, que Deus continue abençoando sempre, amém? Aleluia. Santo é o nosso Deus, glorificado e exaltado será sempre o nosso Deus, amém? Deus, ele é maravilhoso, igreja, ele é maravilhoso. Toda vez que nós precisamos de organizar a nossa casa, toda vez que nós precisamos de limpar a nossa casa, a gente passa uma vassoura, a gente varre, a gente limpa, não é? E Deus às vezes ele faz isso também. Às vezes Deus ele limpa, ele varre, ele tira, aleluia, do nosso meio tudo que atrapalha, tudo que atrapalha da obra dele, ele varre, ele passa. E é necessário, é necessário, é necessário de tempo em tempo Deus fazer esse mover, de tempo em tempo, aleluia, glória a Deus, Deus fazer essa manifestação do poder dele, passar varrendo, retirando tudo que atrapalha da obra dele andar, tudo que atrapalha da obra dele prosseguir, tudo que é empecilho, meu irmão, Deus ele vai, tudo que é empecilho, Deus tira do nosso meio. Aleluia. Vá ligando em Deus nesta noite, vá ligando no mistério de Deus nesta noite. Eu estava aqui orando e Deus falava claramente que ele vai passar, ele vai passar, ele vai tirar, ele vai tirar do nosso meio o que atrapalha, ele vai tirar do nosso meio, ele vai varrer, vai colocar para fora. Aleluia, fica ligado, fica ligado, liga no mistério que Deus vai operar, liga no mistério que Deus vai trabalhar em nosso meio. Ele vai passar, ele vai retirar. Aleluia, é necessário, é necessário. Amém, igreja? Aplauda Jesus porque ele merece, ele merece. Louvado e engrandecido é o Senhor. Aleluia. Quero dar oportunidade nesta noite para nossa irmã Cíntia. Vem cá, Cíntia, nesta noite em nome de Jesus. Aleluia, glória a Deus. Louvado e engrandecido é o Senhor. Deixa Deus trabalhar sobre a tua vida nesta noite. Deixa o Espírito Santo de Deus operar sobre a tua vida nesta noite. Aleluia.
1: Beijo com a paz do Senhor, amém. Felizes. Gostaria de compartilhar com os irmãos Salmos 30.

0: Deus, aleluias. Hoje pela manhã levantei na minha casa, né? Nós fizemos oração, aí abri a Bíblia e saiu esses salmos. Diz assim a palavra do Senhor: ó Senhor Deus, eu te louvo porque me socorreste e não deixaste que os meus inimigos zombassem de mim. Ó Senhor meu Deus, eu gritei pedindo ajuda e tu me curaste. Tu me salvas da morte. Eu estava entre aqueles que iam para o mundo dos mortos, mas tu me fizeste viver novamente. Cantem louvor a Deus, ó Senhor, vocês, o seu povo fiel. Lembrem do que o Santo Deus tem feito e lhes deem graças. A sua ira dura só um momento, mas a sua bondade é para a vida toda. O choro pode durar a noite inteira, mas de manhã vem a alegria. Eu me senti seguro e pensei: nunca terei dificuldades. Ó Senhor Deus, tu foste bom para mim e me protegeste como uma fortaleza nas montanhas. Depois tu te escondeste de mim e eu fiquei com medo. Ó Senhor Deus, eu te chamei e pedi a tua ajuda. Se eu morrer, que lucrarás com isso? Será que os mortos podem te louvar? Será que eles podem anunciar que és fiel? Ó Deus, escuta-me e tem compaixão de mim. Ajuda-me, ó Senhor Deus. Tu mudaste o meu choro em dança alegre. Afastaste de mim a tristeza e me cercaste de alegria. Por isso não ficarei calado, mas cantarei louvores a ti. Ó Senhor, tu és o meu Deus. Eu te darei graças para sempre. Que palavra maravilhosa, né, irmãos? Em meio às lutas, às dificuldades, Deus sempre está conosco. Às vezes nós passamos por lutas e por dificuldades. Às vezes a gente fala com um irmão, fala com outro, fala com uma pessoa e fala com outro, e às vezes esquecemos de falar com aquele, né, que pode resolver tudo em nossas vidas. Ou é como a palavra de Deus fala: o choro pode durar uma noite, mas a alegria vem pelo amanhecer. Eu deixo essa palavra para a meditação dos irmãos e agradeço a oportunidade.
1: Glória a Deus. É a ira de Deus só um momento, mas há uma ira, não é? Há uma justiça de Deus sobre as nossas vidas, amém? Irmã Sandy também tem a oportunidade, em nome de Jesus.

0: Aleluia. Há um tempo de nós voltarmos a Deus. Há um tempo. Deus tem, Ele tem nos chamado, igreja. Deus, Ele tem nos chamado, não é? Para a gente voltar ao primeiro amor. Ele quer nos curar. Ele quer nos transformar, salvar. Ele está nos chamando. Deus, Ele tem alertado a igreja. A verdade é essa. Ele tem nos alertado todos os dias. Quem tem ouvidos, ouça. Quem está em espírito, entenda o que Deus tem dito à igreja. Amém? Deus continue abençoando em nome de Jesus. Nossa irmã Helenice também está com a oportunidade dessa noite em nome de Jesus. Aleluia! Glória a Deus! Pode vir também, irmã Helenice, mas a senhora vem que a senhora vai cantar o hino para nós também. Por favor, já fica preparada. Assim. Pode vir? É que é assim, é. Deixa a irmã Helenice, a senhora já prepara um hino. Vem cá, irmã Helenice. Vendo? Aqui assim, a gente chama o povo que quer a oportunidade mesmo, pastor. Isso é importante. Tem gente que fica fugindo. Não é?
1: Paz do Senhor, igreja. Amém? Felizes estamos. Mais um domingo, mais uma semana iniciando, né? Nós já tivemos aqui de pela manhã uma semana abençoada na presença do Senhor. E eu sempre gosto de dizer, né, que eu sou grata ao Senhor. Nada que eu expressar, que eu falar, que eu fizer, vai retribuir tudo que o Senhor tem feito na minha vida, na vida da minha família. Eu gostaria de deixar para a meditação da igreja Lucas, capítulo 14, a partir do versículo 16. Fala da grande ceia, né? Pastor Claudinei, outrora, falava sobre... o rei convidou, né, aquele homem para ir para o palácio, e ele recusou aquele convite, né? Ele quis voltar. Então o pastor falava muito claramente sobre isso, e eu tinha meditado, né, naquela semana sobre essa passagem, sobre a grande ceia, o grande banquete. Fala que um certo homem, né, fez um grande banquete, e quando tudo estava pronto, ele avisou os convidados, mandou que os seus servos avisassem, avisasse os convidados. Só que cada um arrumou uma desculpa diferente. Um tinha comprado uma junta de boi e queria testar, outro tinha um campo para visitar, outro tinha casado e não podia estar ali. E aquele homem então mandou que o seu servo saísse e trouxesse, né, os mendigos, os aleijados, os doentes, porque a mesa não ficaria vazia. Aquele grande banquete ia acontecer. Então, o que é que o Senhor ministrou no meu coração? Que muitas vezes, irmãos, nós temos arrumado desculpas. Qual que é a desculpa que você tem arrumado para não estar sentado à mesa, para não estar diante do rei? Que nós possamos, né, ter esse cuidado, porque muitos têm arrumado as suas desculpas. Qual desculpa? Às vezes a desculpa é não estar no culto, a desculpa para não fazer uma visita, a desculpa para não atender, não estender a mão para alguém. Então vamos tomar cuidado. O Senhor hoje te convida. O Senhor hoje te escolheu, te chamou. Assim como aquele rei chamou aquele homem para ir para o palácio, para viver no palácio, o Senhor hoje te chama para estar sentado à mesa, para participar do grande banquete. Então não recuse esse chamado. Não, né, esquive, não arrume desculpa. Porque nós, irmãos, temos, cada um de nós tem um chamado diferente. Cada um de nós tem uma utilidade diferente no corpo, foi falado aqui outro dia. Por mais que você possa pensar assim, ah, eu não faço nada, você tem uma utilidade. Irmãos, domingo passado, né? Não, foi domingo passado não, foi no outro domingo, que eu não vim na consagração domingo passado. E eu cheguei aqui, né, a Júnia chegou com as duas meninas dela, né, a gente estava orando, e aí depois ela colocou as meninas no colchãozinho ali para dormir, e eu achei muito interessante, falou muito ao meu coração, porque quando eu cheguei perto dela, eu falei com ela assim, ô Júnia, você trouxe as meninas dormindo? Ela falou assim, irmã, eu fui dormir ontem com enxaqueca. Ô tia, eu fui dormir ontem com enxaqueca, passando mal, mas eu falei assim, em nome de Jesus eu vou. Eu vou na consagração porque eu tenho ânimo para fazer tudo, eu tenho ânimo para trabalhar, eu tenho ânimo para tudo, e por que que para ir para a consagração eu vou falar que estou com dor de cabeça? Então, irmãos, nós precisamos aprender sobre isso. O Senhor hoje te chama, a seara é grande, os ceifeiros têm sido pouco. Então, que os irmãos possam ler, né, essa... Mas se os irmãos, né, tiverem oportunidade, Lucas capítulo 14, a partir do versículo 16, fala sobre essa grande ceia. Então, que o Senhor possa falar aos nossos corações e nos despertar a cada dia, a cada manhã, para que nós não possamos ficar tentando arrumar desculpas para não servir ao Senhor. Amém? Assim eu agradeço a oportunidade em nome de Jesus.
0: Glória a Deus. Louvado e agradecido ao Senhor. Vamos louvar a Deus agora com a irmã Eunice. Glória a Deus.
2: Glória a Deus. Eu cumprimento a igreja com santa paz, Senhor. Amém? Esse domingo foi um domingo abençoado. Foi muito abençoado para nós. Eu agradeço a Deus.

0: Deus.
1: Essa é a agradecida oportunidade.
0: Que bom, que maravilha, irmão. Sempre é bom ouvir a irmã Eunice cantando, não é? Só que eu conheci a irmã Eunice deve ter... Tem uns 25 anos que eu conheço a irmã Eunice e ela ama esse louvor. E é lindo, não é? Fala muito ao nosso coração. Por isso que Deus, ele tem cobrado. Mas ele diz também que aquele que mexe conosco vai mexer com ele. Nós não estamos sozinhos, meu irmão. Você não está sozinho em momento nenhum. Se você andar na presença de Deus, ele vai te proteger. Pode ter certeza disso. Você não está sozinho. As lutas, as dificuldades, Deus está contigo. Você vai vencer. Mas só continue no caminho. Só fique firme. Não desista, não desanime. Busque a Deus. É, não deixe nada te tirar o seu foco, não deixe nada tirar você do caminho de Deus, não deixe as lutas, as adversidades da vida, não é o que as pessoas pensam, o que elas falam, o que elas acham. O importante é o que Deus pensa de você, o que Deus acha de você, o que Deus quer para você. Não é o que as pessoas querem para você, é o que Deus, ele quer para você. Guarda isso, o que Deus quer para você, não o que as pessoas querem para você. Amém? Você que é dizimista, ofertante, eu quero orar por você nesta noite. Irmão Gesso, vem cá preparar um hino também em nome de Jesus. Eu quero orar pelo dizimista, ofertante da casa de Deus nesta noite. Eu creio que Deus tem te abençoado. Eu sei que Deus, ele tem prosperado sobre a tua vida. Então continue ofertando a Deus. Continue dizimando a Deus. Já viu aquele que... Já viu tudo que a gente está fazendo que dá certo, a gente tem que continuar? Porque é promessa de Deus. O dizimista e ofertante, ele vai ser próspero. Se ele dizimar e ofertar, vai ser promessa de Deus. Não adianta os pastores, os presbíteros, os servos de Deus chegar à frente e falar todos os dias aos cultos sobre dízimo e oferta, se nós não entendermos o que é o dízimo e o que é a oferta. Se nós não entendemos que eu preciso de tirar o que pertence a Deus. Se você tem um trabalho, se você tem um negócio, porque Deus, ele abriu para você. Ele abriu para você. Então, dízimo, oferta é recompensar também. Ser recompensar aquilo que Deus tem feito sobre as nossas vidas. Então, dizimista ofertante, ele é aquele que contribui para a obra de Deus. É aquele que tem no coração carinho, que tem no coração aberto a obra de Deus. Se você for dizimar, ofertar, tiver com o coração fechado, não dizima, não oferta. Se você tiver 100 reais e achar que o teu coração vai ficar fechado, não oferta, não dizima. Agora, se você tem 100, 10, 1 real, mas está com o coração limpo, oferta a Deus, dizima a Deus. Nada é por força, nada é por força, é pelo Espírito Santo de Deus. E se você olhar na Bíblia Sagrada, você vai ver homens de Deus e mulheres de Deus sendo abençoados, porque foram dizimistas e foram ofertantes a Deus. Então, quando você for dizimar, ofertar a Deus, for tirar, se o teu coração tiver limpo, oferta, senão não adianta. Não adianta, a prosperidade não vai chegar. Eu tenho que dar com amor, eu tenho que dar com alegria, eu tenho que dar com vontade. Eu tenho que devolver a Deus com vontade, dizer: Deus, olha aqui, isso pertence ao Seu, não me pertence mais. Obrigado, Deus, pelo mês. Obrigado por tudo que o Senhor fez durante esses 30 dias no meu trabalho, nos meus negócios. Muito obrigado, Senhor. Aquilo que pertence ao Senhor, de coração, ó, eu estou entregando de coração. Você não está dando para o homem, não está dando para a mulher, está voltando para a obra de Deus. Amém? Feche os olhos. Deus, eu quero apresentar o dizimista, eu quero apresentar o ofertante da tua casa nesta noite, esse Deus que tem dado com amor, com alegria, com coração aberto, esse, ó Deus, que tem sido dizimista, fiel ofertante da tua casa, esse que todos os meses tira o que pertence ao Senhor. Eu apresento ele, eu apresento ela nesta noite. Toca na vida de cada um, que a prosperidade alcance, que ele possa ter todos os dias, Deus, ó Deus, que ele possa ter ter, Senhor, para ofertar, dizimar, para emprestar, para ajudar o próspero também, Deus. Que a bênção seja sobre o lar dele, que a bênção seja sobre os negócios, sobre o trabalho dele. Repreendo o devorador, cortador, migrador, Pai, Deus, que ele possa ser próspero. O que ele pegar, ó Deus, o Senhor possa dar até 100 vezes mais. Retribua esse coração limpo e aberto ao Senhor nesta noite. Vem ofertar a Deus nesta noite, vem dizimar ao Senhor.
2: Paz do Senhor, irmão. Vamos louvar.

0: As coisas acontecem na nossa vida é no tempo de Deus. Não adianta a gente apressar. Assim eu agradeço a oportunidade em nome de Jesus.
1: Glória a Deus. Deus é maravilhoso, né, igreja? Falando aos nossos corações. E vai continuar falando mais ainda nessa noite através da palavra dele. Recebeu o pastor Claudinei, que vai trazer e ministrar a palavra dele nesta noite do Senhor. Vamos orar por esse homem de Deus. Estenda tuas mãos, pedindo a Deus que possa proteger, guardar, abençoar e usar como tem usado. Que ele seja um canal de bênção, não é? Que Deus possa dar ele da unção, do Espírito Santo e a sabedoria nessa noite. Deus, em nome de Jesus, eu coloco o teu servo em tuas mãos, entrego ele ao Senhor. Deus, mais uma vez eu peço ao Senhor a proteção, guarda ele, livra ele de todo mal, retaliação do inimigo, o que não provém do Senhor. Deus, que a graça do Senhor esteja sobre a vida dele, o Espírito do Senhor, a virtude do Senhor alcance dele, sabedoria e entendimento nesta noite. Que não seja ele, mas que seja o Senhor, que ele seja um canal de bênção, como tem sido, a transmitir a palavra do Senhor revelada nesta noite, não a palavra dele, mas uma palavra revelada do Senhor, em o nome de Jesus. Aplauda ao Senhor, aleluia.
2: Aleluia. Eu saúdo os irmãos com a paz do Senhor. Amém, igreja? Deus é maravilhoso. E nesta noite, segura só um pouquinho o chique-chique aí, por favor. Os gritos dela não me incomodam, não, mas o chique-chique incomoda. Viu? Tinha um alarme tocando aí também, já desliga ele aí. Igreja, nós temos a oportunidade de mais uma vez estar nessa casa, como já foi ministrado aqui, por tantas pessoas que tiveram a oportunidade, que Deus, ele é o Deus poderoso. Pastor Mauro, ele recebeu a revelação de que de tempo em tempo o Senhor, ele faz uma limpeza. Isso nós colocamos no que tange o coletivo, congregação, igreja, mas também nós podemos colocar no individual, minha vida, você olhar para a sua vida. Então que nós possamos verdadeiramente abrir o nosso coração para este Deus, para que ele possa agir, falar, operar e moldar em nós aquilo que é a vontade dele. Nós estamos aqui porque nós servimos a ele, e quando declaramos que ele é o nosso Senhor, nós declaramos que ele é o nosso dono. Então a primazia é do dono, não é do servo. É o dono que tem primazia. Abra sua Bíblia aí, lá no livro de Gênesis, no capítulo de número 6. Está ali conosco ali o Pablo. Ei, Pablo, que Deus abençoe a sua vida, filhão. Pablo é filho da nossa irmã Paula. Olha que varão bonito, abençoado. Fica com vergonha, não. O que a igreja vai dizer, o amado? Seja bem-vindo em nome de Jesus. Esta igreja ama você e volte sempre e fique com a gente em nome de Jesus. A palavra de Deus, que Deus colocou no meu coração, ela vem bem dentro daquilo que já foi revelado. E o texto que estaremos a ler no capítulo de número... Já falei o capítulo? Foi 6? Então passa mais um aí, no 7. Capítulo 7 do Gênesis. A palavra de Deus diz assim a partir do versículo 11. Todos encontraram? No ano 600 da vida de Noé, no mês segundo, aos 17 dias do mês, naquele mesmo dia, se rompeu todas as fontes do grande abismo, e as janelas do céu se abriram, e houve chuva sobre a terra, 40 dias e 40 noites. No mesmo dia, entrou Noé, Sem, Cã e Jafé. Os filhos de Noé, como também a mulher de Noé e as três mulheres de seus filhos, com ele na arca. Eles e todo animal conforme a sua espécie, e todo gado conforme a sua espécie, e todo réptil que... Isso mesmo? E todo réptil que se rojava sobre a terra conforme a sua espécie, e toda ave conforme a sua espécie, todo pássaro de toda qualidade e de toda carne. Entraram em dois para Noé na arca. E os que entraram, macho e fêmea, de toda a carne entraram, como Deus lhe tinha ordenado. E o Senhor a fechou, por fora. Podeis assentar. Aí os irmãos, continue acompanhando aí. 17. E esteve o dilúvio 40 dias sobre a terra, e cresceram as águas, e levaram a arca as águas, e levantaram a arca. É isso mesmo? E ela se elevou sobre a terra, e prevaleceram as águas, cresceram grandes sobre a terra, e a arca andava sobre as águas, e as águas prevaleceram excessivamente sobre a terra, e todos os altos montes que havia debaixo de todo o céu foram cobertos. 15 côvados acima prevaleceram as águas, e os montes foram cobertos, e expirou toda a carne que se movia sobre a terra, tanto de aves como de gado, de feras, de todos os répteis que arrojava sobre a terra, e de todo homem, tudo o que tinha fôlego de espírito de vida em seus narizes, tudo o que havia no seco morreu. Assim foi desfeita toda a substância que havia sobre a face da terra, desde o homem até ao animal, até ao réptil, até às aves dos céus, e foram extintos todos, extintos da terra, e ficou somente Noé e os que com ele estavam na arca, e prevaleceram as águas sobre a terra 150 dias. Este texto mostra, e que nós conhecemos, as crianças conhecem, a história de Noé, a arca, os animais, as 8 pessoas que entraram na arca, Noé, a esposa, os filhos, suas esposas. Mas tem um porquê de tudo isso. Aqui está mostrando o fato, o concreto, o que aconteceu. Esse texto que nós lemos está mostrando o que aconteceu, o concreto. Mas volta um pouquinho aí, pastora. Abre aí no capítulo de número 7. No capítulo de número 5. Volta aí, por favor. O 6. Pode ser o 6. Capítulo 6, versículo 5. Então nós lemos, o texto que nós lemos, Larissa, era algo que aconteceu. Concorda? Quem concorda comigo? Lendo a Bíblia. Aqui fala que, olha, E viu o Senhor que a maldade do homem se multiplicara sobre a terra, e que toda a imaginação dos pensamentos de seu coração era só má continuamente. Então arrependeu-se o Senhor de haver feito o homem sobre a terra, e pesou-lhe em seu coração. E disse o Senhor: destruirei sobre a face da terra o homem que criei, desde o homem até o animal, até os répteis, até as aves dos céus, porque me arrependo de os haver feito. Noé, porém, achou graça aos olhos do Senhor. Estas são as gerações de Noé. Noé era varão justo e reto em sua geração. Noé andava com Deus. Aqui já era uma promessa de Deus. Nós lemos já de o que aconteceu. Pronto, aconteceu. Mas, Cláudio, o nosso Deus não é Deus que chega e faz sem antes avisar. O intervalo entre Deus destruir toda a terra, toda a substância que se movia sobre a terra, entre a promessa de que havia de acontecer e o acontecimento, passaram no mínimo 90 anos, 75. Porque a Bíblia diz que Noé, ele teve os seus 3 filhos com 500 anos. Varão valoroso. Com 500 anos ele teve Sem, Cã e Jafé. Mas a Bíblia diz, Elias, que com 600 anos ele estava entrando na arca. Então nós temos um intervalo, irmã Sônia, entre os 500 e 600, 100 anos. Esse foi um intervalo em que o Senhor prometeu a destruição por ver a maldade, Cristiane, a malícia que estava no coração do homem, a ponto, Lorival, de Deus falar assim: eu me arrependo de ter feito o homem. E esse arrependimento não é o arrependimento que eu e você temos quando nós pecamos. O arrependimento de Deus, porque a Bíblia fala que ele não é homem para se arrepender, mas o arrependimento, qual a Bíblia menciona, que é um lamento. Eu amei tanto, eu tive tanta dedicação, eu desci e moldei com as minhas próprias mãos. Por quê? Então o arrependimento de Deus não é o arrependimento quando eu, Claudinei, peco e busco perdão. Mas o arrependimento de Deus é de lamento, de decepção. Porque Deus, ele formou o homem à sua imagem e semelhança. Mas a Bíblia fala que o homem tomou um outro caminho. E no coração do homem só existia a maldade, a malícia, o desejo de destruição, a ponto de Deus olhar e dizer: olha, que decepção, mas eu vou acabar com isso, porque eu posso acabar com isso. Mas lá no meio daquela podridão, daquela malícia, maldade, o Senhor contempla o Noé. Não porque o Noé era perfeito, porque não era. Não porque a família do Noé era perfeita, porque não era. Mas a Bíblia diz que Noé andava com Deus. Noé andava com Deus. E quem anda com Deus, peca. Peca. Peca. Quem anda com Deus peca, mas quem anda com Deus faz como Davi, reconhece e fala: Senhor, tira de mim tudo, arranca de mim tudo, trono, arranca de mim a coroa, arranca de mim o reino, mas não tira de mim a tua presença, não arranca de mim o teu espírito. Sabe, quem anda com Deus peca, mas quem anda com Deus sabe se arrepender e buscar em Deus, buscar de Deus o perdão. Quando a Bíblia fala que Deus achou graça em Noé, e aí eu fui ver a genealogia de Noé, Noé era bisneto de Enoque. Olha, forte, a família não são. A Bíblia fala que Enoque andou com Deus. A Bíblia fala que Enoque, irmã Helenice, ele estava tão andando com Deus que ele não provou da morte. A Bíblia fala somente de dois homens que não passaram pela morte. Um deles é Enoque. Até Jesus passou pela morte e venceu ela. Mas a Bíblia fala do Enoque, que ele andava com Deus no meio de uma geração perversa, incrédula, a ponto do Senhor transladar. A Bíblia fala do outro, que é Elias, que não provou da morte e o Senhor transladou. Então, Noé era bisneto de Enoque. Ele era neto de Matusalém, filho de Lameque. Então a família já era uma família que tinha o hábito de falar com Deus. E foi dando instrução, pai, ensinando para o filho, e para o filho, filho, filho. E aí eu entendi porque Noé achou graça, porque Noé teve a instrução. Ele teve o ensino de quem andou com Deus. Deus achou graça em Noé. E entrega uma missão para ele, construir uma arca. Noé, eu estou decepcionado com a humanidade, mas eu achei graça porque tu tem andado na minha presença. Constrói essa arca aí. E vai entrar você, sua esposa, seus filhos e as esposas dos seus filhos. Vai entrar todos os animais que eu te mostrar e te disser. Essa arca tu vai fazer, ela vai ter 300 covas de comprimento. Ela vai ter 50 de largura. Ela vai ter 30 de altura. Então era um barco de 150 metros por 25 de largura por 30 de altura. E Noé construiu esse barquinho. E chegou o dia em que o Senhor disse: é chegada a hora, Noé. Entra tu e a tua casa. Entra você e a tua família. E aqui eu já começo a entender o processo de Deus, o amor de Deus, o cuidado de Deus para com a família. E às vezes nós aqui, nós não cuidamos da família como deveria cuidar. Mas o amor de Deus pela instituição é tão grande que ele disse: olha, é você e a tua família. Mas eu não entendo, Laura, que os filhos de Noé eram filhos rebeldes, porque Deus é Deus justo. Mas eu entendo que os filhos de Noé também, assim como Noé recebeu do seu pai, que recebeu do seu avô, que recebeu do seu bisavô, os filhos de Noé também abraçaram a causa da promessa. Eles aceitaram, eles receberam de que Deus iria verdadeiramente destruir aquela terra. Então eu posso imaginar os filhos contribuindo com a construção daquela arca, ajudando o pai, porque a promessa tinha sido feita, e não tinha sido feita por um homem qualquer. A promessa tinha sido feita por Deus, o Deus que não mente. Então os filhos recebendo, olha, como hoje eu imagino, Eu dizia sempre para os meus filhos o seguinte: eu não quero que vocês vão à igreja por minha causa. Cada um de vocês precisam ter a experiência com este Deus que eu tenho experiência com Ele. Que vocês busquem a experiência. Fato é que Jesus é o Salvador, Jesus é o Salvador. Sem Ele vocês não vão ter vida eterna.

tudo. Mas eles abraçaram a causa comigo e até aqui têm abraçado. E eu imagino Noé falando para Sem, Jafé e Cam, filhos, Deus vai destruir essa terra. Deus vai fulminar toda a carne. Vamos juntos batalhar para essa arca, porque a promessa dele é de nos dar livramento. A promessa dele é que quando vier o dilúvio, ele vai nos dar livramento. Então abraça comigo essa causa. Vamos construir aquilo que será a nossa salvação. Vamos edificar aquilo que será a nossa salvação. Então eu entendo também que eu, você, nós precisamos levar para aqueles da nossa casa, mas com convicção de quem tem a ser. Levar para aqueles da nossa casa, mas com convicção.

falava e colocava em prática. Noé ensinava e estava no caminho. A Bíblia nos diz que veio o dilúvio. E quando veio o dilúvio, Deus ordena para que eles entram na arca. Eles entram na arca e o próprio Deus fecha a porta. Lá em Apocalipse fala, quando o Senhor fala ao anjo da igreja de Filadélfia, diz que eu abro porta que ninguém pode fechar. Mas eu também, quando eu fecho a porta. E aí hoje eu tenho esse texto como prova de que tudo aquilo que Jesus veio trazer, ensinar acerca do reino, acerca da salvação, acerca da destruição, eu tenho uma prova que o mesmo Deus operou lá no início, pastor Alex. Se Deus fez isso lá, por que que Ele não vai fazer hoje? Abre para mim Hebreus 11, versículos 6 e 7, por favor. O que eu quero trazer para mim, para você, para nós que estamos aqui ouvindo a palavra de Deus, é que não vamos deixar de acreditar que Jesus está voltando. Porque já aconteceu isso em outro momento. A palavra diz assim, olha: ora, sem fé é impossível agradar-lhe, no caso a Deus, porque é necessário que aquele que se aproxima de Deus creia que Ele existe e que é galardoador dos que o buscam. Pela fé Noé, divinamente avisado, divinamente avisado das coisas que ainda não se viam, temeu, e para a salvação da sua família preparou a arca, pela qual condenou o mundo e foi feito herdeiro da justiça, que é segundo a fé. Hoje nós estamos sendo avisados divinamente. Naquele período, Noé também foi avisado de uma forma divina. Mas o homem, a maldade, a malícia, o pecado, a concupiscência da carne, os desejos malignos da carne, tomou conta. E aquilo chegava com um cheiro horrível às narinas de Deus. O pecado, ele faz separação entre Deus e o homem. Hoje não é diferente. O Senhor tem contemplado o indivíduo. Deus, quando Ele contempla, Ele não olha essa igreja no coletivo. Ah, vou ficar escondido, vou ficar misturado aqui. Quem vai? Deus não vê. Deus, quando Ele olha o indivíduo, o Claudinei, o Cláudio, o Rodrigo, a Sandy, o Carlos, o Valdeci, a Leia, a Eunice. Ele olha individual, cada um de nós. E o que tem chegado de nós diante de Deus? O Senhor tem contemplado as nossas falhas, os nossos erros, os nossos pecados, no escurinho ou no clarinho, não importa. O Senhor tem contemplado tudo. E Ele tem nos alertado quanto eu sempre digo que, às vezes, e já foi ministrado aqui outras vezes, que o Sansão, ele não caiu quando Dalila cortou o seu cabelo. Sansão vinha caindo. Às vezes nós, no escondidinho, no escurinho, no quartinho,

às vezes na falinha, na conversinha, às vezes na mentirinha, estamos caindo. Mas achamos que isso passa despercebido aos olhos de Deus. Mas não passa despercebida aos olhos de Deus, porque a Bíblia diz que o Senhor não viu nada que interessava naquele lugar. Só viu Noé como um justo, como quem temia a Deus. Nós precisamos avaliar a nossa caminhada com este Deus. Porque, irmãos, ó, eu preciso falar. E o meu compromisso é com a Bíblia, é com Deus. Às vezes vai ter menos rigor para aquele que está lá fora, lá, do que para mim, que estou aqui dentro e fazendo aquilo que cheira mal às narinas de Deus. A Bíblia fala que logo que a arca repousou, parou, tudo certinho, que a porta abriu, a Bíblia fala que Deus, ele sentiu um cheiro agradável. Noé ainda ficou 1 ano e 10 dias dentro daquela arca, até que abaixasse a água, tudo, acabava com aquela podridão, porque era muita carne podre que ficou naquele trem, acabasse o mau cheiro. Mas quando a arca se abre, a Bíblia diz que Deus sim sente um cheiro agradável. Por que, pastor, tu está falando essa história? Porque se já aconteceu, Deus é o mesmo? E se este mesmo Deus prometeu que vai acontecer, eu posso colocar, eu não tenho barba não, mas eu posso colocar minha barba de molho. Porque ele não mente. Eu sei que você teve promessas de Deus e que Deus cumpriu na sua vida. Por que que essas promessas de bênção e de vitória Deus cumpriu na sua vida, e a promessa de que ele está voltando não vai se cumprir? Lucas 17:22, por favor, pastora. Eu quero te mostrar que não é diferente, igreja. A minha função enquanto pastor aqui é te mostrar que Deus está te vendo. É te alertar que Deus está te vendo. Eu não preciso ver e nem quero ver, meu. Quanto menos eu souber, melhor é. Quanto mais eu souber, mais eu sou envolvido. O pastor Gels falava assim: é, pastor, o negócio é difícil. Você envolve e é envolvido. E é a verdade. Então eu, como homem, Adriano, humano, não posso fazer muita coisa, não. Eu não quero nem saber de muita coisa. Mas a função de alertar, ela é minha. De tocar a trombeta, de avisar quanto ao risco, ao perigo, essa função é minha. E dessa eu não vou me furtar. Queira você ouvir ou não, só se não estiver aqui. Quem está em casa pela rádio, talvez, se não quer ouvir, o que ele vai fazer? Desligar. Mas o que eu vou falar, eu vou falar. Porque essa é a minha responsabilidade enquanto pastor. Chega de promessas infundadas. Deus vai te dar tudo, vai fazer tudo na sua vida. Se não tiver conserto, não é isso que meu Deus ensina. O meu Deus ensina é que eu devo buscar primeiro o reino dele, para aí depois as outras coisas serem acrescentadas na minha vida. Diz assim, o que que Jesus fala deste acontecimento? E disse aos discípulos: dias virão em que desejareis ver um dos dias do Filho do Homem e não vereis. De dir-vos-ão